0: A parte da Pioneer 5 até nós aqui, eu diria que estou sofia.
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